0: cores. À meia-noite, as bandas vão fazer a arruada no adro da igreja e a fechar as festas do São Pedro. À uma da manhã, acontece a entrega da festa ao lugar de Ribaçais. Refira-se que esta festa é feita a cada ano por um dos quatro lugares da freguesia. Este ano calhou a Miragaia, que voltará a fazer a festa daqui a 4 anos.
1: Depois desta breve apresentação da festa de São Pedro de Abragão, vamos conversar com alguns dos protagonistas que este ano a tornaram possível. Começamos por falar com 3 das 8 festeiras. Este ano a comissão de festas é do lugar de Miragaia. São 8 mulheres, com idades compreendidas entre os 35 e os 70 anos. São mulheres que venceram o cancro da mama. A ideia de serem estas mulheres lutadoras e vencedoras a fazer a festa partiu de uma delas. Eva Maria Barros tem 69 anos, esteve muitos anos emigrada em França. Quando esteve doente, apegou-se a São Pedro e prometeu fazer-lhe a festa se vencesse a batalha contra o cancro. Venceu a batalha, convidou outras vencedoras e todas juntas fizeram a festa. Arminda Barros foi florista, tem 54 anos e aceitou de imediato o desafio da prima Eva. O mesmo aconteceu com Margarida Soares, de 52 anos. Todas elas são de Miragaia. Todas elas são festeiras pela primeira vez. Todas elas tiveram cancro da mama. Todas elas venceram a doença. Todas elas são um exemplo de força, coragem e determinação.
2: Eu fui operada ao cancro da mama no dia 9 de maio do ano passado, de há 5 anos, fez 5 anos e meio. A segunda vez foi no mês de junho, no mesmo dia que fiz um mês de ser operada, fui a segunda vez, foi em junho, dia 9 de junho. Ora, como foi no dia 9 de junho, que foi no mês de São Pedro, a quem eu pedi foi a São Pedro para que me ajudasse
3: a ultrapassar
2: essa fase. Aonde, bom, estou aqui.
3: Portanto, é sinal que ultrapassou.
2: Que ultrapassei, com sofrimento, claro, como todas nós, mas temos a dar graças de estarmos aqui e esperemos continuar.
3: Mas depois, a senhora não fez a festa sozinha. Pediu ajuda a outras senhoras, quase na mesma situação.
2: Fiz uma promessa ao São Pedro de fazer a festa quando pertencesse ao nosso lugar, que é o lugar de Miragaia. Ora, como as minhas amigas, eu prometi a promessa por mim e para as minhas amigas que tinham tido o mesmo problema, eu pedi-lhe para elas me ajudar. Ora, elas estão-me a ajudar, graças a elas, estamos aqui todas, felizes, muito trabalho, mas muito felizes porque é muito duro. Só quem passa por elas é que pode dar valor que qualquer não dá valor, aqueles que nunca se meteram não dão valor àquilo que uma festa...
3: Ao trabalho que uma festa dá. Dona Arminda, quando soube desta promessa, deste desafio, porquê é que abraçou também esta causa?
4: Por o mesmo motivo, não. Porque senão, se calhar, não me ia meter nisso. Mas, porque, sabendo que isto que dá muito trabalho, não é só o trabalho, muita consumição, eu já tenho emprego. Só que, sabendo, e a minha prima veio ter comigo, e eu não consigo dizer que não, porque tinha passado o mesmo, tal igual que ela disse, passei a mesma coisa, como todas nós, e achei que não podia dizer que não. Porque também estou cá, e também tenho a agradecer a São Pedro e a outros, mas muito São Pedro, que nós temos muita fé nele, aqui na Abragão, que é a festa São Pedro e a Senhora da Saúde.
3: Dona Margarida, também se agarrou a São Pedro quando teve o seu problema?
5: Não foi bem a São Pedro. Não foi neste mês, foi no mês de Abril, foi o mês da Páscoa, e assim, não foi o São Pedro, não foi, não, pronto, não foi esse próprio mês que me incentivou a agarrar ao São Pedro.
3: Mas também decidiu a fazer a festa porque,
5: sim,
3: ao fim e ao cabo, alguma coisa
5: sim,
3: a agradecer.
5: Sim, a Dona Eva, quando veio ter comigo, eu ia dizer que não. Mas depois, pensando bem, disse não, estive no mesmo caminho que ela está e não posso negar isso. Então, ajudei naquilo que pude.
3: Olha, Dona Eva, vocês aqui estão 3, mas o grupo é um bocadinho maior.
2: É maior.
3: São 8 mulheres.
2: Somos 8 mulheres que tivemos o cancro da mama.
3: Quem são as
2: aqui
3: outras?
2: Aqui do nosso lugar. Ora, temos, ora, somos nós as três, Dona Arminda, Dona Margarida, eu,
3: a senhora,
2: Dona Odete, a Dona Margarida, Dona Maria Rosa, Maria Rosa,
6: Maria,
2: Dona Maria também Soares, Dona Maria Soares. E Beatriz e Fernando Almeida também.
3: Além deste grupinho, vocês foram pessoas ao fim e ao cabo de fora que também vos ajudaram. Diga, a Dona Margarida tem que dar mais uma.
5: A minha nora está-nos a ajudar.
3: Lá está, são pessoas de fora que estão a ajudar.
5: É tesoureira, só que é assim, ela é. Resolveu nos ajudar porque eu tive este problema, não é? Derivado a isso, ela e o meu filho também. Estão mais pessoas ali, o marido da Dona Eva, o marido da Dona Arminha também.
3: Sim, a vossa família, ao fim e ao cabo, foi arrastada para vos ajudar.
5: Sim, que havia trabalhos que nós fizemos que não conseguíamos fazer sozinhas.
3: Claro,
5: então, quando fomos para as lenhas carregar tratores de cavacos e essa coisa, tivemos mais ajudas, não fomos nós sozinhas. Sim. Que não conseguíamos fazer, não é?
3: Ora, e como é que foi então este ano? Isto foi um ano de muito trabalho.
5: Um ano de muito trabalho.
3: O que é que vocês fizeram para agora aqui a Dona Arminda que está aqui ao meu lado. O que é que vocês fizeram para angariar fundos para fazer este programa? Pronto, a lenha, já sei, foram buscar muita lenha.
5: Muita.
3: Muita lenha.
2: E temos a agradecer a quem nos deu essa lenha. Foi
5: muitas ajudas.
2: Muita ajuda para nós.
3: Portanto, vocês trataram de 32 tratores de lenha.
2: De lenha.
3: Foi muita coisa.
5: Depois, pronto, foi a lenha e foi feirinhas de bolos que fazíamos aos domingos à beira da igreja.
3: No fim da missa, ou no início.
5: Há pessoas que pedíamos para levar um bolinho e nós, com os nossos que fazíamos de casa, lá íamos fazer a feirinha e vendíamos para angariar dinheiros para a ajuda da festa.
3: E depois tiveram alguns eventos, a noite de fados,
5: uma feijoada, a rejoada.
3: Depois dá os patrocínios e o peditório.
5: Sim.
3: Normal. E como é que as pessoas vos recebem? Ajudam? São prestáveis?
5: Têm colaborado bem?
3: Tem. O que é que terá sido mais difícil aqui a Juíza, Dona Eva?
2: Para mim, eu digo-lhe já que é que foi mais difícil. É os patrocínios.
3: Porquê?
2: Porque é assim, é uma coisa que nós vamos bater a portas. Que eles, as pessoas, não nos conhecem, muitos não nos conhecem, nem nós não conhecemos a eles. E assim, a gente, aqui na nossa freguesia, claro, a gente
3: é
2: conhece,
3: mais fácil.
2: É mais fácil, e não temos tanto aquele. Sei lá,
3: choque
2: de dizer, vou-te pedir, que fora da freguesia, assim, uma pessoa não conhece a pessoa, chega à beira dela. Depois há aquele que nos recebe bem e há outros que às vezes
3: não recebem tão bem.
2: Mas não temos a dizer grande queixa por todo lado que a gente andou, eles todos.
3: Mais ou menos foram
2: bem. Aqueles que não podiam ajudar era o que a gente dizia. Vocês não puderem, se puderem ajudar, ajudem. Se não puder, o que queremos é boas palavras, que é a coisa mais. Chocante é nós, às vezes, ouvir uma palavra que a gente não merece, porque é uma coisa que não andamos para nós, não é? É para a festa.
3: E
2: então há pessoas que às vezes não pensam e dão assim umas palavras, mas pronto, encontra-se aqui uma problema. A gente perdoa isso, porque
3: sim.
2: No meio das festas, de tudo,
3: há sempre alguma coisa.
2: Que...
3: Falando do cartaz, este ano é a primeira vez, pelo menos em muitos anos, que há um cantor ou um grupo mais conhecido que vem para a noitada. Como é que foi preparar então o cartaz? Foi um bocadinho atribulado.
2: Sim.
3: Muito. A Dona Arminda vai-nos contar, porque ela é muito fã do que era para vir, mas já não vai. Conte-nos lá.
7: É, quando fomos fazer, reunimos, não é? Quando fomos fazer o cartaz, eu por acaso gostava, mas toda a gente, elas sabiam que eu gostava dele, não é? Gostava dele, que era fã dele.
3: Que estamos a falar do Zé Mar.
7: Zé Mar, exatamente. E então, como eu tinha os meus filhos também têm um grupo, eu não queria pôr nem os meus filhos, nem o Zé Mar. Não é que eu não quisesse,
4: Eu não queria me expor a dizer o que era, porque... Então elas, como sabiam a minha ideia, próprias disseram, e se viesses amar?
6: Foi?
4: Pois é. Se viesses amar, eu... Que a lei me disse, eu gostava. Pronto, não. E elas concordaram. Então falei com ele, como eu tenho muito conhecimento com ele, falei com ele. E pronto, lá arranjámos isto de ele vir. Depois, pronto, muita gente disse, não sei como é que me querias dizer logo os teus filhos. Não, eu, numa festa que todas montámos, não sou eu. Por isso, é ele que vem. E fiquei com muito gosto, e fiquei muito contente dele vir. Levei as minhas amigas, que elas não conheciam, cheguei a levá-las anoitadas para elas verem, como que era? Elas confiaram em mim e não sabiam o que é que ele era. Ele nunca veio a Abragão. Eu sabia que ele gostava muito de vir cá. Infelizmente não vai poder vir.
8: Claro, está doente, não poder vir. Mas vocês, à última hora, tiveram de...
4: Nós resolvemos o problema.
8: Fizemos
4: uma alternativa.
8: Uma alteração.
4: Pedimos conselhos, não é? E depois também veio o senhor da... Lá o...
8: O agente.
4: Exato, o agente. E damos o conselho, mostrou e tal, a gente gostou. E também agora foi uma oportunidade, tinha que ser, em 8 dias tem que ser o que nos oferecer. E mediante o dinheiro que temos.
8: O Gêmeos é na sexta-feira.
4: Exatamente.
8: Foi ontem à noite.
4: Exatamente.
8: E no sábado, como é que depois vai ser o programa?
4: É assim, chegadas das músicas, às 8h30, que é onde, pronto, para uma chegada da música, vão arruada e vão para os seus sítios. Depois, pronto, fica assim até tem a missa, que é a missa de São Pedro.
8: Que é às 11 horas.
4: Que é às 11 horas.
6: A missa,
4: que é uma música que canta, faz cantar a missa. E pronto, tem como sermão e aquilo do São Pedro. Pronto, uma missa muito bonita. E depois, de tarde, pronto, continua a festa, não é? Depois tem a precisão. Às 6h30. Às 6h30 é uma precisão. Pronto. Os andores.
8: São 8 andores, costumam sair, não é?
4: Sim.
8: Quais são os andores que saem este ano? Este ano 8, que nem sempre é 8, mas este ano vão ser 8.
4: Vão ser 8. É assim.
8: Dona Margarida sabe quais são?
4: Sim. Sabe, a Guida sabe melhor.
8: Então quais são os andores deste ano?
6: São Pedro, São José, Santo António, Santa Luzia, Santa Teresinha, Santa Maria Gorete.
8: A Senhora de Fátima?
6: A Senhora de Fátima e o Coração de Jesus.
8: E são estes andores são enfeitados com flores naturais. Agora vou falar aqui à Estéria, que também é florista. Ana Armida, como é que normalmente faz os arranjos dos andores? Como é que conjuga as flores, as cores? Como é que vai fazendo?
4: Nós aqui, não sei se as outras terras é igual, mas o padre da freguesia já nos dá uma lista mais ou menos. Eu, que já sei quase de cor, já há muito ano faço isso. Por exemplo, a Nossa Senhora de Fátima tem que ser em branco e cor-de-rosa, São Pedro tem que ser em vermelho, Sagrado Coração de Jesus tem que ser em vermelho, Menino Jesus em branco, quer dizer...
8: Temos cores adequadas a cada
4: santo.
8: Falando no São Pedro, que é ele o padroeiro e o rei da festa, normalmente que flores é que usa? Vai dependendo, portanto, a cor é baseada nos vermelhos, não é? Mas depois a flor, usa mais... Depende do gosto da pessoa que e faz o arranjo e do...
4: A pessoa diz assim, Arminda, eu quero um bonito, faz bonito, e eu pago. Pronto, eu sei que essa pessoa quer a coisa bonita, pronto, uma coisa em condições. Se a pessoa me disser assim, olha, eu quero só para tanto dinheiro, a gente vamos conforme.
8: Pois vai adequando até ao pedido.
4: Exatamente, cada qual é que sabe que lá para fazer uma promessa não quer dizer que leve muito forte, que leve muito dinheiro num andor. Depois diz, olha, não posso pagar mais do que tanto, eu tenho que me orientar.
8: Sim, mediante o orçamento que tenho.
4: Exatamente. Sim. E nos outros exatamente igual. Aquilo que nós tiver na festa, o dinheiro que a gente vê que dá para fazer os andores, é esse que vai sair. E a Seara Igreja, temos que fazer a igreja como ela é de São Pedro, porque quando é Seara Sul não é. Mas quando é São Pedro nós temos que fazer a igreja.
8: E depois também usam normalmente a decoração é mediante o andor ou é condizente com os andores, é. Né? Com o andor de São Pedro.
4: Exatamente.
8: Este ano foi aqui o lugar de Gregaia. Depois, no sábado, hoje à noite, no final da festa, vai haver uma ação de fogo de artifício, não é? No final da festa, depois vai haver uma arruada das bandas de música e no fim, por volta de 1 da manhã, diz aqui o programa, vão entregar a festa ao lugar do próximo ano, que é Ribaçais.
4: Ribaçais.
8: Há alguma cerimónia de entrega?
3: ou de passagem de testemunho?
9: Não. É assim, normalmente, antigamente acho que sim, que apresentavam-se no dia, já havia dois ou três ou quatro, que, porque isto não é, nós não vamos votar ninguém, é cada qual é que tem, como nós fizemos, tomar conta
3: propõe,
9: da festa.
3: As pessoas propõem-se.
9: Então nós, nesse dia de São Pedro, a gente não faz nada. Se eles quiserem aparecer, quando as músicas estiverem a entregar a festa, nós vemos. Tudo bem, a gente já sabe que são estas pessoas. Se essas pessoas não aparecessem, não aparecer ninguém, então o que é que acontece? No dia da Senhora da Saúde,
3: que é em setembro,
9: na festa da Senhora da Saúde, o guarda ribaceiros, neste caso, tem que ir pegar na bandeira de São Pedro.
10: Na procissão.
9: Na procissão. E quando pegar na bandeira, os que pegar na bandeira é que vão ser responsáveis para o ano. Para pegar na festa. E aí já toda a gente sabe, para o ano, são aqueles que são, fizemos nós o ano passado, da Senhora da Saúde, pegar nele e na bandeira e irmos com ela. Então toda a gente sabia que somos nós que vamos pegar.
3: Assim. Dona Eva, depois deste ano, e também pelo motivo que foi terem feito a festa, e agora que estamos mesmo na altura da festa, quando olha para trás o que vê?
10: O que nós fizemos.
3: Mas sente-se feliz?
10: Sim, sinto-me muito feliz. Muito feliz com as minhas amigas que trabalhamos sempre juntas e até agora tem corrido tudo muito bem. Isso é uma... Embora haja às vezes uma pequenina coisa, mas pronto, em todas as festas já. E a gente, mas a gente conversa e tudo e está tudo de acordo. Tem sido tudo de acordo até aqui, não temos nada a dizer. Todas somos unidas, a gente quando vai fazer qualquer coisa, elas ajudam. Estamos felizes e só pedimos que vão até ao fim assim.
3: Só ficamos tristes agora.
10: Que fiquemos muito tristes foi com o Zé Mário.
3: Pronto,
10: estávamos a contar uma coisa.
3: Foi um imprevisto.
10: Pronto, são coisas que acontecem. E queremos é que ele.
3: Claro, que ele fique,
10: que ele
3: bem,
10: fique bem,
3: bem.
10: Que é isso que a gente também pede por ele. E por todos os que assistam, né? E nós continuamos até. Vamos ver se continuamos até,
3: sim,
10: ao,
3: até
10: fim.
3: Ao fim. Sim, até ao fim.
10: E acho que vai correr bem.
3: Vai correr bem, com certeza.
10: E com a ajuda das pessoas e tudo isso, tudo nos ajuda e com a ajuda deles a gente vai conseguir.
3: Com certeza, sim. Sim. Para terminar, vamos fazer aqui uma ronda de últimas palavras, começa aqui pela Dona Margarida. Dona Margarida, depois deste ano de trabalho. E também pelo motivo que foi, que vocês foram festeiras, podemos dizer que vocês são umas vencedoras.
11: Fomos vencedoras
3: da doença e da festa.
10: Lutadoras mesmo.
11: Lutadoras da luta contra o cancro, não é? Que tivemos. Eu devo ser das mais novas, as que estamos na festa, que tive o cancro, mas devo ser das mais velhas, porque tive o primeiro. Primeiro não, a Dona Aldoete teve ainda primeiro do que eu. E é assim, sentimos-nos, como é que é de explicar?
3: Orgulhosas
11: de ter combatido essa doença e agora estar a ajudar a Dona Eva a fazer a festa, porque não é fácil. Não é fácil fazer uma festa assim, não é fácil.
3: A senhora, já aqui a Dona Arminda, não fez, mas vai fazendo como florista e vai sabendo todos os anos como é que as coisas fazem. Mas este ano teve um sabor especial.
9: Sim, claro. Quero fazer o melhor possível. Porque todo o trabalho que as pessoas têm, seja que for, tem gosto naquilo que faz, porque senão. Mas eu neste ano, sim, queria fazer uma coisa especial. Queria.
3: Olha, e para terminar, que mensagem é que gostava de deixar? Primeiro, às pessoas que vos ajudaram, à freguesia. E depois às pessoas, ao fim e ao cabo, também de certa forma, mesmo com algum problema de saúde, para que possam também dar a volta por cima e mostrar o exemplo, como vocês.
10: Eu digo que digo às pessoas que lutam com esta doença que sejam fortes e que não se deixem ir abaixo, que é muito bom nós poder lutar, que é o que nos dá força, e que as pessoas nunca se deixem ir abaixo. Que pensem sempre no positivo, não no negativo. Nós conseguimos. Quando nós somos lutadoras, conseguimos. Agora não podemos ir abaixo. E peço às pessoas que têm essa doença, que não se deixem ir abaixo, que lutem, que elas vencem. Nós também vencemos.
3: E as pessoas aqui que nos ajudaram?
10: As pessoas que nos ajudaram, a todos os de Abragão, digo Miragueia, mas todo o Abragão da freguesia, que todos nos ajudaram, uns numa coisa, outros noutra, a todas as freguesias que nos ajudaram, que tivemos muito, que nos ajudaram muito. E temos a agradecer a todas essas pessoas e damos um abraço a essas pessoas todas com um grande, grande sorriso e que essas pessoas com Milagroso São Pedro os ajudem, assim que nos estão a ajudar a nós.
1: Quem conhece esta festa como poucos é António Sousa, de 82 anos. Este empreiteiro aposentado já foi juiz das festas de São Pedro e também da Senhora da Saúde várias vezes. Tudo porque é um grande devoto dos santos da sua terra e um apaixonado pelas tradições de Abragão. E a freguesia tem uma tradição curiosa no que à festa de São Pedro diz respeito. É que além dos patrocínios e do peditório, há também os cabeceiros. E o que são os cabeceiros? São aquelas pessoas que no fim da festa, no fim das contas pagas, se disponibilizam a dar o dinheiro que falta para os festeiros pagarem o que ainda não tiverem pago. É que a festa do São Pedro de Abragão nunca fica a dever nada a ninguém.
12: Foi a minha missão, gostei sempre de São Pedro e gosto e de festas, até também não foi só São Pedro. Também fui juiz da festa da Senhora da Saúde e mordomo 3 vezes. E depois, por alguém me investiu, me influiu e fui juiz. E fizemos uma festa impecável. Foi quando começou a festa a crescer.
3: Olha, e a festa de São Pedro normalmente é mais pequenina, a da Senhora da Saúde, não é?
12: É, a festa de São Pedro é mais pequenina. E eu digo, olha, como é que se faz uma festa mais pequenina? Até a noitada, duas moscas e precisou, fazemos tudo mesmo, né? Um lugar. E a festa da Senhora da Saúde agora vai muito clara. Não sei lá porquê, porque eu isso também sou ao contrário, mas também comecei quando fui juiz da festa, foi a primeira vez que veio um artista, o Ayana, chamava Ayana, e fez ali uma noitada espetacular. Pronto, aí começou a vir artistas depois. E começou a crescer a festa.
3: Na Senhora da Saúde. E o São Pedro?
12: São Pedro, cada um faz com o santo às postas que tem. A festa de São Pedro é feita por cabeceiros. Nós antigamente fazíamos a festa com os cabeceiros. Não fazíamos. E fazíamos um cortejinho. Não é?
3: Então como é que era nessa altura a festa?
12: A festa sempre teve duas moscas. Pronto, sempre tinha noitada. Antigamente, o que é que fazia? Fazia-se as coisas, aquelas danças de São Pedro.
3: Os bailes?
12: Os bailes, danças, aquelas coisas aí, e era a noitada. Raparigas e rapazes a dançar e tal. Eram as marchas.
3: Aí as marchas?
12: As marchas de São Pedro. Fazia.
3: Olha, mas quando o senhor era novo, sempre houve festa de São Pedro?
12: Sempre houve. E todos faziam melhor. Mas, é como eu digo, a festa era feita com os cabeceiros. A gente vai de cabeça, cabeça, cabeça, cabeça. E depois, para não ser muita coisa, que a gente fazia? Fazia um cortejo. Na conversa já está em festa, está. Parece que não um cortejo tem ajuda muito às festas. Não é? E era assim. Era.
3: Olha, mas já nessa altura, era cada lugar a organizar a festa, não?
12: Era, não, é sempre feita só num lugar, é.
3: Pois, para cada nós, ano é um lugar.
12: Olha, este ano é Miragueia, para agora é aqui de Vassais. Depois a seguir a de Vassais, vai a vez da vez, depois a vez da vez ao Pombal.
3: E depois volta a Miragueia outra vez.
12: Então, outra vez. É.
3: Olha, como é que as pessoas daqui vivem a festa, Sr. António? Como é que se vive neste fim de semana a festa?
12: Como é que vive? Vive alegres.
3: É mesmo festa?
12: É festa. Todo mundo não diz mal da festa.
3: Sim, mas, por exemplo, há o hábito das famílias se reunirem em casa, depois de virem à festa?
12: Sim, sim. Principalmente, e de fora vem muita gente. É, muita gente aqui a São Pedro. Sempre veio. Acho que quando eles vêm, Morel, levou muita gente lá do lado da lei, tem bem. É muita gente à festa.
3: Olha, e antigamente, quando o senhor era mais novo, como é que era? As ruas não tinham arcos luminosos, não havia nada, não era assim? Como é que faziam esses arranjos? Quando era mais novo, não havia, de certeza.
12: Não, havia. Já havia.
3: Já havia
12: o gajo com a iluminação. A idade já tinha com a iluminação, porque era tudo escuro, não, nem havia eletricidade, vou dizer. Agora, pôs-se a iluminação, mas para saber até se arrabadeava.
3: Sim, porque agora há muitas luzes.
12: Há tanta luz pública, não é?
3: É só para ficar mais bonito.
12: Havia já luz, já havia luz, pronto. Já tenho luz elétrica, sei lá, mais luz.
3: O que acha do trabalho das senhoras deste ano? Já bem, foram só senhoras?
12: Eu acho que estão a trabalhar bem. Também estão. Com a ajuda dos homens, não é?
3: Também não podem fazer tudo sozinhas.
12: Elas sozinhas, coitadas, não é? Com a ajuda dos homens, já estão a trabalhar bem. Não sei, elas. Não tenho que dizer delas, nem nada. E agora foi a festa da senhora. Elas, por acaso, me havia ter tirado a bandeira. Não tiraram, ia ter comigo. Veio alguém tirar comigo. Mas agora, eu vou deixar ver nos sonhos. É já que manda para a festa. É já que manda tudo. Eu, uma mulher, uma vez disse, já estou, há de ir com nós, olha, eu assim, eu estou velho. Já tenho 83 anos. Não, e já ando com o sol até aqui.
3: Olha, diga uma coisa, e para os próximos anos, que conselho é que dá às pessoas para fazerem assim uma festa bonita de São Pedro? Já que o senhor também já fez?
12: A mesma coisa, eu sempre conselho para eles fazerem. Então, e outra coisa, já eu deixo aquelas que têm até comigo, e eu disse, olha, poxa, a festa de São Pedro é boa, mais uma volta, beijar as cabecilhas. E o teu disse, olha, fulano não está aqui, mas é que se me pagar por cabeça. O fulano e tal não está aqui, mas é capaz de pagar por cabeça. Eu vou-vos dizer quem paga, quem não paga. Às vezes aqui há alguns que podem pagar e não pagam. Dão umas molinhas. Há sempre quem conta na casaca. E ela está bem, não é? E dizer, então você paga porque eu sou pago. E pedi a Deus que eu pague muitas vezes.
3: Olha, e o que é isso de pagar por cabeça, Sr. António?
12: As contas são divididas, os conselhos. Não sabe o que é. Mas agora, eles pagam a festa. Arranjaram o dinheiro que arranjaram. E as contas. E no fim faz as contas e o dinheiro que faltar. Faltar é devido para os conselhos.
3: Ai, portanto, são pessoas que, ao fim e ao cabo, dão o dinheiro que falta para a festa.
12: Todo. Vocês um dia vão para a festa. A festa não fica a ver nada a ninguém. Só vão ficar algo me pagar. Eu ia ficar alguns no meu tempo e paguei por eles. Não é? Ainda no meu tempo também é coisa. E outra coisa, se vier a esposa não aparecer, já não vale a pena. Não pode para a porta. É só para se zangar. Fui algumas vezes, a festa já está feita, aí o dia chega, aí o dia chega, depois todos com nós, não chegava a nada, não é? Era assim, não é?
3: Ah, muito bem.
12: O dia chega, e depois com todos com nós.
3: Não chegava
12: a nada, não é?
3: Olha, o que é que gosta mais na festa, Sr. António? É na parte da procissão, é a missa?
12: Gosto de tudo, para mim gosto de tudo. Até gosto que levar boa fanfarra, boa de frente, coisa. Já esteja, se não tenho. Acho que foi uma fanfarra, eu gosto. Ah, eu gosto da posição que vai bem preparada.
3: E também é vai duas nesse aspecto.
12: E gosto de arrumado. De resto, quando vem ser artista, leva muito dinheiro, esse é mais para as juventudes, já não é para nós.
3: Sim, mas também é para chegar a todas as idades.
12: Chegar a todas as idades, pronto. Mas não vou contra nada disto. Nunca fui contra nada disto. Como eu digo, eu não vinha. Vinha quando era festeiro, vinha, que era obrigado a vir. E de um ano, fui juiz da festa da saúde. E houve um senhor que botou uma aradúja de fogo na casa das molas, quando acabou a missa. Pronto. E eu podia bazar com o foguete. para o cais do Tchum. E eu levantou uma noz de um gajo, assim, por baixo do braço, porque eu sinto um buraco que me tinha medo, com o tocamado e buraco debaixo do braço. Depois foram a guarda e tal, juiz da festa. Depois eu fui sempre seguro. Nunca fiz festa nenhuma que não viesse a guarda e seguro. Seja, não fazia sem seguro. Ah, boa, quem paga, boa. Eu não queria a cara responsabilidade. Às vezes muitos diziam, oh, é o dia de fazer a festa no, para o Corriente Velho. Às vezes vem um badiote que vem poder a coisa. E tiver a guarda apanha e seguro. Mas a coisa amanhã, a coisa quinta, a coisa, e teria a coisa de seguro, da guarda. Os gajos a perguntar-me coisa, e assim, o chefe está aqui. Está aqui. É seguro, tenho tudo. E eu sabia, ainda bem que tenho essas coisas, senão estava lixado.
3: Sim, fazer as coisas com seguro é sempre melhor.
12: Porque, se eu não havia botar lá, falou o senhor chefe. E foi promessa. A gente não pode meter-se à frente das promessas. Quem botou o fogo realmente acabou de pagar. O fogoteiro. O fogoteiro botou o fogo.
1: Quem também gosta muito da festa de São Pedro, apesar de nunca ter sido ela própria festeira, é Erminda Silvares, do restaurante Solar do Souto. Nunca foi festeira por falta de tempo, mas ajuda sempre a comissão de festas que tem a tarefa de realizar a festividade. Admira muito o trabalho, a dedicação e o empenho dos festeiros, especialmente das festeiras deste ano, pela sua coragem e pelo facto de serem todas umas guerreiras que venceram uma doença tão complicada. Para elas, Erminda Silvares deixa uma palavra de obrigado. Para os festeiros dos próximos anos, deixa uma palavra de incentivo e de boa sorte.
13: Admiro e gosto. Admiro porque é uma coisa que dá muito trabalho. Uma festa dá muito trabalho.
3: E gosta elas, depois da festa?
13: E elas são corajosas. Pegar numa festa só de um lugar não é brincadeira, que se mete muito caro. E gosto muito da festa, então não gosto. É o nosso padroeiro.
3: Costuma lá ir?
13: Sempre. Pelo menos à procissão tenho de ir. É o nosso padroeiro, só se não puder mesmo. Não. Olha, lá vou.
3: E é uma festa que já foi mais pequenina, agora depois foi maior, agora está mais ou menos. Mas isto sendo lugares a fazer, lugares diferentes, é um bairrismo diferente, se calhar.
13: Exatamente. São um bairrismo muito diferente. Portanto, isto depende de lugar para lugar. E daqueles que querem trabalhar mais ou que trabalham menos. Se trabalharem mais, faz uma festa maior. Se trabalharem menos, tem que fazer uma festa mais pequena.
3: Sim, mas mesmo assim acho importante que haja sempre gente que vá dando continuidade.
13: Sim, sim, sim, isto não pode terminar, Deus me livre. Isto aí é dos meus pais, dos meus avós, quando eu era pequenina, sempre vivíamos.
3: Sim, sempre houve São Pedro.
13: A festa do nosso padroeiro, sempre, sempre, sempre.
3: Já alguma vez fez a festa?
13: Não, mas o meu marido já, mais que uma vez. Eu ajudo, eu fico à retaguarda a ajudar, porque eu nem tenho vida para ajudar assim à frente, porque é preciso dar muito.
3: É preciso uma grande disponibilidade.
13: É preciso dar muito corpo ao manifesto para se fazer uma festa. Portanto, admiro realmente o grupo das mulheres, mas também concordo que elas têm os homens a ajudá-las.
3: Sim, elas sabem que podiam fazer tudo sozinhas.
13: Acho bem, mas tem coragem, tem. E eu acho que a festa vai ser maior do que qualquer ano. Penso eu.
3: Elas
13: daquilo
3: trabalharam
13: elas
3: para isso.
13: Elas têm feito, exatamente. Agora resta ao São Pedro segurar a chuva lá em cima.
3: Que palavra é que deixa a essas senhoras que trabalharam um ano todo para que agora haja assim uma festa bonita?
13: A recompensa maior para quem trabalha para qualquer coisa, ou seja festa ou seja qualquer coisa, é que as coisas corram todas muito bem. Portanto, seja de acordo com aquilo que elas podem fazer e que as pessoas gostem e apoiem para a próxima, porque na verdade é um ato de coragem. Qualquer evento é um ato de coragem. Portanto, isto, a gratificação maior é realmente correr bem e as pessoas perceberem isso e agradecerem. Só tenho a agradecer a quem a faz. Portanto, coragem para elas.
3: E acha que as pessoas aqui são assim, reconhecem o valor das pessoas que fazem estas coisas?
13: Eu acho que sim, reconhecem, mas há muita crítica.
3: Em todo lado.
13: As pessoas gostam de criticar, mas isto é normal.
3: Em todo lado.
13: É normal, é como diz o ditado, quem não quiser ser lobo, pumba está a pele.
14: isso é verdade.
13: Se nós andamos à frente, seja do que for, claro que se há muita gente que gosta, outros criticam. Às vezes até gostam, mas tenho aquele...
14: Eu criticar.
13: Sim, de criticar. É. Não, nem é assim a destruir nada, mas pronto.
1: Palavras de incentivo e de coragem é o que deixa também Joaquim Pinto, um jovem abragonense que ainda não foi festeiro da festa de São Pedro, mas que certamente o será num futuro próximo. Aos 37 anos, este agente de seguros vive este fim de semana festivo com um grande entusiasmo e acredita que haverá sempre pessoas disponíveis para dar conta.

0: líder e de excelência. Destas, no fundo, homenagens que vocês têm recebido e condecorações, quais é que realmente destaca da empresa? O Sr. Presidente já está aqui a fazer sinais que realmente das sim, conferência foi importante.
1: Não deixo de, e já o reconheci, que realmente foi com muito orgulho que recebemos o prémio, neste caso atribuído pela Junta de Freguesia de Lordelo, o qual já agradeci e volto a agradecer, neste caso ao Sr. Presidente Nuno Serra e a toda a equipa que certamente se lembrou da Bifase. Mas alguns prémios que eu neste momento me posso recordar que são prémios de referência, na nossa área técnica, e porque nós somos distribuidores de uma das marcas que é líder de mercado a nível internacional, que é a marca Schneider. Recordo-me, por exemplo, em 2013, num encontro em Óbidos que tivemos com, melhor, na cidade de Óbidos, na Vila de Óbidos, um encontro que tivemos a nível nacional, onde a Schneider entregou o prémio da empresa distribuidora com mais competências técnicas à Bifase. Ou seja, estamos a falar que a nível nacional nós fomos reconhecidos perante os meus concorrentes, ou perante os nossos concorrentes, como uma empresa que sediada em Lordelo, que de certa forma tem mais competências técnicas nos produtos que comercializa. Pronto, isso para nós foi interessante, porque é um reconhecimento que, embora não sejamos a empresa líder de mercado, embora aspiramos a isso, mas de acordo com disse o Sr. Presidente, gostaríamos muito de o ser, mas naquele momento sentimos-nos orgulhosos porque na verdade houve aqui um reconhecimento que a nossa equipa, portanto, que na verdade a empresa tem algum mérito, portanto, e isso é importante no nosso setor de atividade. Depois, em termos de reconhecimento com os PME de Excelência ou PME Líder, somos já há alguns anos PME Líder, PME de Excelência fomos 3 anos consecutivos, este ano penso que temos condições para voltar a ser. Digamos que é o resultado de todo o trabalho que temos feito.
0: Claro.
1: E da luta constante do dia a dia.
0: O facto de ser também dirigente da Associação Empresarial dos Setores Elétrico, Eletrodoméstico, Fotográfico e Eletrónico também permite aqui uma troca de energias importante para a inovação da empresa, ou não?
1: Sim, neste momento faço parte de uma associação que é chamada AGEF, que é a Associação dos Fabricantes e Distribuidores do Setor de Material Elétrico, que também engloba outras divisões, neste caso os eletrodomésticos, fotográfico e óptico. No entanto, na parte do meu setor em concreto, faço parte dos órgãos dessa entidade, não só do setor da distribuição, mas atualmente também da divisão do setor, onde nós partilhamos e defendemos o nosso setor, quer ao nível da legislação que sai através da Direção-Geral de Energia, ou da ERSO, ou de outras entidades. Digamos que a AGF tem sempre uma palavra a dizer, pronto, e é uma forma também de nós estarmos a acompanhar as tendências do setor, e a defendermos o nosso setor, porque na verdade é a única associação ou das poucas associações em que se juntam os fabricantes e os distribuidores e juntos tentamos defender o nosso setor.
0: No fundo é juntar sinergias.
1: Exatamente, portanto é uma associação que entendo que é interessante para a nossa atividade.
0: Claro que sim. Sra. Billy, agora também para rematarmos um bocadinho a intervenção da Bifase, a instalação em Lordelo já foi realmente há 12 anos. Que balanço é que faz desta vossa decisão de estar na cidade? Foi realmente uma aposta ganha também?
1: Sim, foi uma aposta ganha porque nos deu, quando nós transitamos, neste caso, de Rebordosa para Lordelo, estávamos à procura de um espaço que nos permitisse o crescimento, de adquirirmos o espaço e construirmos. E é óbvio que ficamos com melhores condições para dar resposta, portanto, à nossa atividade. E também não decidimos sair muito do meio onde estávamos, porque nós temos recursos que são de Lordelo, em termos de recursos humanos, de pessoas. Tocou-se aqui num aspecto muito importante para nós, que é a questão, por exemplo, da mão de obra especializada. Nós apostamos muito nas parcerias que temos, não só com os politécnicos, mas também com as escolas de formação profissional. O caso do CFPIM é uma das entidades que para nós é importante, porque tem lá a formação relacionada com a nossa área, neste caso com a mecatrónica. Temos neste momento colaboradores que saíram do centro de formação e que foram estagiaram, neste caso, na empresa, na Bifase e também nas outras empresas do grupo, e acabaram por ficar. Também temos outras escolas, não só em Lordelo, mas também no Conselho de Paredes, noutras freguesias, portanto, que recorrem à Bifase para os estágios profissionais, e depois acabamos por ficar com esses mesmos, enfim, estudantes, que normalmente vêm das áreas de mecatrónica, de eletrónica, das energias renováveis, das instalações elétricas. Portanto, são pessoas que adquirem formação numa área técnica que tem a ver com os produtos que nós comercializamos, e acabamos por selecionar, digamos, os nossos recursos para a área comercial e para a área também de apoio técnico, portanto, através dessas mesmas escolas.
0: Muito bem. Sr. Presidente, chamo-o de novo à conversa agora para também dar um bocadinho de tempo.

0: antena aquilo que foram projetos e obras da Junta de Freguesia, é naturalmente importante falar daqueles objetivos que já foi cumprindo ou que espera cumprir até ao fim do mandato. Fazendo agora um balanço deste mandato que está a decorrer e porventura ainda o anterior, que projetos e obras foram importantes durante este tempo em que está na Junta de Freguesia, que projetos gostava de destacar a quem nos está a ouvir também?
1: Bom, desde logo foi fundamental a nossa conclusão da Carta Educativa, um projeto municipal que nos permitiu concluir já nos meus mandatos os dois centros escolares novos, e isso julgo que é capaz de ter sido o maior passo que o Conselho de Paredes pode ter dado para o seu desenvolvimento. E isso, eu digo isto porque o futuro o dirá certamente com os resultados que se começam já a perceber numa aposta ganha. Depois temos a recuperação, a qualificação da Torre dos Alcoforados, temos a conclusão do Parque do Rio Ferreira, que na verdade nunca está concluído, porque há sempre muita coisa que se pode ser feita, e isso é ótimo. É um projeto dinâmico que diariamente se percebe que há novas valências, novos equipamentos que se podem ir acrescentando. E julgo que, de certa forma, há ali também uma obra interessante e importante, eu acho, para a freguesia, que é a requalificação do Parque de Lazer na zona de Meda. Enfim, estará certamente a escapar alguma coisa, mas acho que muito já foi feito. Mais importante para nós é tentar perceber o que falta fazer, e essa é que é a nossa função. E aí eu destacaria desde logo algo que me parece fundamental para a freguesia, que é a requalificação do Mercado Lordelo. O Mercado Lordelo é um edifício com história, que está um pouco degradado, mas que de facto seria de todo importante, não só pelo valor arquitetónico que tem, não é? Pelo património que é, mas também por aquilo que pode dinamizar, que é desde logo o comércio local, criar ali um centro dinâmico de empreendedorismo, até mesmo para a diversão noturna dos nossos jovens em Lordelo. Aquilo pode ser um centro importante, portanto esse será o nosso projeto mais importante.
0: A Nossa Terra foi saber junto da população o que destacam na evolução da cidade de Lordelo nos últimos anos. A dinamização da cidade através de eventos e iniciativas é o principal destaque dos populares. Há ainda quem refira a aposta em infraestruturas importantes como o pavilhão Rota dos Móveis e ainda o crescimento do comércio.
2: Bem, nós aqui a atividade ainda continua a ser a predominar a indústria do mobiliário. Portanto, o comércio começou também a vir, não havia muito comércio, mas havia alguma coisa. Temos aqui casas centenárias, como é a Casa Castelo.
0: A população também falou das necessidades da freguesia. O facto de terem sido encerrados alguns bancos na cidade é motivo de desagrado, assim como a questão do Rio Ferreira, que continua a ser a maior preocupação dos cidadãos.
3: Assim, a nível geral, pronto, tirando o problema do rio, que realmente afeta muito a região e é um mal bastante perigoso, digamos assim, a nível de serviços, acho que está mais ou menos, pronto, há o geral, a nível da saúde, mas isso acho que é um mal nacional, não é propriamente de Lordelo, não é em si.
4: A situação do Rio Ferreira neste momento é muito desagradável, por causa do mau cheiro, por causa do ataque ambiental que há sobre isso. Coisas a nível de limpezas, há sempre coisas das ruas, sempre coisas que têm de se evoluir, não é? E estou convencido que vai evoluir sem dúvida nenhuma.
5: Aquilo noto e aquilo que tem-se vindo a notar que está em falta e que fazia-nos muita falta foi de facto o encerramento bancário que houve aqui de várias instituições bancárias, tudo muito próximo, no espaço de 2-3 anos foram 6 instituições que encerraram portas, mas a população está triste, indignada, porque faz-nos imensa falta, tanto a nível de comerciantes como de população privada, faz-nos muita falta aqui algumas instituições bancárias ou mesmo serviços de multibanco, de caixas multibanco.
0: Sr. Presidente, ouvimos agora realmente algumas pessoas da freguesia a falar do desagrado da população relativamente ao encerramento de alguns bancos. Que consequências é que isto tem tido na freguesia? Tem essa consciência, Sr. Presidente?
1: Sabe, houve alguém dessa área que um dia me disse que o facto de existirem muitos bancos em Lordelo nem sequer era um bom sinal, porque eles procuram as localizações onde há problemas. Eu não sei se isso é verdade ou não, mas a verdade é que em tempos de crise é que eles floresceram na freguesia e foram desaparecendo à medida que as empresas se foram estabilizando. Enfim, vale o que vale.
0: A Junta também não pode fazer grande coisa.
1: Mas a verdade é que é a lei do mercado.
0: Depois, falando um bocadinho também do grande constrangimento, a questão do Rio Ferreira, há bocadinho no início do programa falamos desta problemática, mas realmente esta resolução do problema está realmente apontada para os próximos meses. Será algo a resolver-se brevemente?
1: Eu creio que sim. Há algumas situações que nós fazemos também fincapé para que sejam resolvidas, que é nomeadamente fazer, criar e colocar um coletor que leve as águas tratadas, apesar de bem tratadas, que nos leve para a saída da freguesia. E aí, definitivamente, estávamos livres de toda a poluição, porque é sabido que em alguns momentos da atividade das hectares existem avarias e constrangimentos e provocam descargas. Temos alguns exemplos, aqui até o Rio Sousa tem tido algumas situações do género e a hectare até é relativamente recente, tem 5 ou 6 anos. E, portanto, queríamos evitar isso a todo custo com a construção de um coletor que nos levasse as águas tratadas para o final da freguesia. Aí sim, definitivamente ficava resolvido.
0: Claro. Vocês também vão apostar na requalificação do Parque do Rio Ferreira. Esta requalificação vai consistir em quê? Já há mais ou menos um projeto?
1: A criação da praia fluvial é, de certa forma, um grande mote para isso. Mas depois, a todo tempo...
0: Requalificar-se ponto a ponto. Também sabemos, naturalmente, a construção do mercado é um objetivo que já falou há bocadinho, mas será tempo também para falarmos agora das piscinas ao ar livre, que será também um projeto, e também da requalificação do centro que se localiza mesmo à frente das nossas freguesias. Quer-nos falar de uma forma muito breve destes dois projetos?
1: Sim, Jardim Central está um pouco degradado e fica ali no centro da freguesia. Era importante haver ali uma requalificação. O projeto está pronto, a Junta de Freguesia tem-no, e portanto, a todo momento, obviamente que é uma obra que é necessária ser feita com o apoio da Câmara Municipal de Paredes, e portanto aguardamos que a todo momento se iniciem as obras. As piscinas ao ar livre, foi também para aproveitar o facto de termos os equipamentos das piscinas cobertas e termos espaço. O investimento não será assim tão abultado, o projeto também está pronto, portanto, neste caso, nós facilitamos muito a vida à Câmara Municipal. Se nos quiser ajudar, é muito bem-vindo. E desde já também será muito bem-vindo o apoio para a construção do Parque de Lazer, que está prometido para a zona de Parteira, na escola EB1.
0: Aqui fica o repto feito. Retomando agora a conversa com os nossos dois convidados, Celso e Abílio, começando agora pelo Celso. Alguma palavra neste remate de final?
6: Sim, agradeço já a oportunidade que me deram para ir falar aqui acerca de um legado de família, que são os Moinhos, e aproveito para também convidar todos os ouvintes que, assim que tenham a oportunidade, passem em Penhas Altas para fazermos uma visita.
0: Claro que sim.
6: Vão gostar, certamente.
0: Abílio, agora para terminarmos também, representante da Bifase, que palavra gostava de deixar também para o remate deste programa?
7: Muitas palavras do Celso, para uma vez mais agradecer a homenagem que fizeram à Bifase. Agradecer a todos. Também deixar aqui uma nota que, enfim, que acaba por ser curioso. Não estar aqui ninguém do mobiliário, mas estarem aqui empresas de outros setores, o que é bom, o que quer dizer que Lordelo também está a mudar naquilo que diz respeito às áreas de negócio que estão a ser instaladas em Lordelo. Por isso, muito obrigado.
0: E é assim que terminamos esta hora de emissão do A Nossa Terra, dedicada desta vez à cidade de Lordelo, no concelho de Paredes. Uma localidade que, como percebemos, é dona de um bairrismo próprio, de uma economia e indústrias fortes e de muitas ideias para fazer crescer ainda mais a freguesia, como a construção do mercado e de umas piscinas ao ar livre. Na próxima hora, vamos viajar até ao concelho de Penafiel para conhecermos a Associação para o Desenvolvimento da Freguesia de Sebolido. Fique desse lado.

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1: Olá, bom dia, sejam de novo bem-vindos para a segunda hora do A Nossa Terra desta semana. Depois de conhecermos a cidade de Lordelo, no concelho de Paredes, está na altura de darmos voz à Associação para o Desenvolvimento da Freguesia de Sebolido. Esta aqui é uma coletividade que conta já com 15 anos de existência, mas que apenas há 4 começou a sua atividade com uma iniciativa de um grupo de jovens. Hoje dedica-se à vertente cultural e desportiva da freguesia e conta com cerca de 40 sócios, juntando dezenas de participantes nas suas atividades. Sabia que é nesta coletividade que se organiza o Trail Boneca de Ouro, que todos os anos arrasta centenas de atletas do país até Sebolido? Pois bem, vamos falar-lhe do trail, mas também de outras atividades que este grupo tem dinamizado na terra e que tem colocado Sebolido no mapa. Fique desse lado.
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1: A nossa protagonista de hoje é a Associação para o Desenvolvimento da Freguesia de Sebolido. Vamos saber a sua história pela voz de António Brandão.
3: A Associação para o Desenvolvimento da Freguesia de Sebolido é uma instituição particular de solidariedade social e foi fundada em 2004. Foi criada para dar apoio social às crianças e idosos da freguesia. A Associação para o Desenvolvimento de Sebolido foi criada pelo Executivo da Junta de Freguesia, que vigorava na altura, e o objetivo inicial era prestar serviço social na freguesia. Por motivos de mudança de Executivo da Junta de Freguesia, a Associação acabou por parar mesmo antes de começar a trabalhar. Durante 11 anos, a coletividade manteve-se parada e em 2015 surgiu um grupo de jovens da freguesia de Sebolido dispostos a dar uma nova vida a esta associação. Recuperaram o desejo de querer fazer mais pela terra e foi começar do zero, sem dinheiro, apoios e plano de atividades. Desta vez, a vertente social foi substituída pela área desportiva e cultural. A razão para esta mudança foi o facto de, em Sebolido, já existir à época uma associação com o cariz social. Hoje em dia, 4 anos após a reativação, esta IPSS trabalha para dinamizar a parte cultural e desportiva da terra. A Associação para o Desenvolvimento de Sebolido tem hoje uma equipa de trail e outra de futsal e dedica-se à organização de atividades culturais. O fim de semana cultural, hoje chamado de Festa do Caldo do Pescador, foi uma das iniciativas criadas pela Associação. Ao longo do ano, este grupo dinamiza ainda caminhadas, concertos, ações de reflorestação da serra, festas temáticas e formações. No próximo fim de semana, vai acontecer um dos eventos mais importantes para esta associação. É o Trail Boneca de Ouro, que vai já na 4ª edição e junta centenas de participantes.
1: E muito ainda há para contar da Associação para o Desenvolvimento da Freguesia de Sebolido. Para isso temos connosco 2 rostos desta coletividade. São hoje nossos convidados, Manuel Lopes, presidente da Associação, e ainda Fábio Correia, presidente da Junta de Freguesia de Sebolido. Aos dois, muito bom dia. Sejam bem-vindos à nossa terra. E começa a conversa de hoje pelo presidente da Associação. É ele, Manuel Lopes, de 34 anos, natural de Sebolido, e que está no primeiro mandato como dirigente da Associação. Manuel, mais uma vez, bom dia, seja bem-vindo ao A Nossa Terra. Começo, antes de mais, por contextualizar um bocadinho esta associação e começo por lhe perguntar como é que nasce realmente esta coletividade. Estávamos em 2004, não é assim?
4: Bom dia. É verdade, estávamos em 2004, quando o presidente da Junta, Joaquim Araújo, resolveu criar a associação com o intuito do centro de dia, por isso é que somos uma IPSS. Entretanto, a associação não andou. E agora estamos cá nós com o objetivo de a dinamizar. Ela nasceu com um intuito que era ação social, sobretudo. Neste momento não é utilizada para esses fins, é utilizada para fins desportivos e culturais. Quem sabe um dia não utilizamos a parte social.
1: E quem melhor para nos contar a fundação desta coletividade do que Joaquim Araújo. Presidente da Junta na altura da fundação, foi com este filho da terra e com mais duas dezenas de pessoas que o projeto ganhou forma. O fundador explicou-nos o objetivo inicial desta associação e mostrou-se muito satisfeito com o trabalho conseguido com a atual direção.
5: O objetivo era o desenvolvimento da freguesia. Idosos, crianças, dar assistência às pessoas, ter médico. Na altura não tínhamos aqui associação nenhuma que prestasse esse tipo de serviço. Então foi criada com esse intuito. Quando eu saí da freguesia, parou um bocadinho. Mudou-se lá, a política mudou. Foi criada outra associação e esta ficou um bocadinho esquecida. Eu acho que eles estão a fazer um bom trabalho. Se der vida e der seguimento a essa associação, ela tem pernas para andar. É preciso ir a essa juventude, acho que estão a trabalhar bem e é assim que deve ser. Tanto o trailer, o futsal, também é o balões. Tudo isso chama a atenção. Deviam acabar com estas divisões da freguesia e apoiar esta associação, que é uma associação muito importante para a freguesia.
1: E já que falamos neste novo rumo da associação, chamo à conversa aquele que é considerado o cofundador da Associação para o Desenvolvimento da Freguesia de Sebelido. Falo-vos de Fábio Correia, que tem 35 anos e foi presidente desta coletividade entre 2015 e 2018. Dirigiu a reativação da IPSS e hoje, apesar de ter passado o testemunho da presidência, continua a colaborar nas várias iniciativas. Hoje faz-nos companhia como antigo presidente da associação e enquanto autarca. Fábio Correia é atualmente o presidente da Junta de Freguesia de Sebelido. Fábio, em primeiro lugar, bom dia. Seja bem-vindo de novo à nossa terra. Antes de mais, dirigiu a reativação da associação em 2015. Para quem nos está a ouvir também, o que é que o fez na altura tomar esta atitude de retomar esta associação?
6: Antes de mais, bom dia também e muito obrigado pelo convite. Em 2015 foi colocado um desafio também para uma ex-autarca. Na altura, a presidente de Sebelido, Maria do Carmo, que tinha em mãos esta associação inativa e colocou então o desafio, neste caso foi a mim, a partir daí depois fiz o convite a outras pessoas, para pegarmos esta associação e dar-lhe vida, portanto, pôr-la a trabalhar para a freguesia. E foi isso que fizemos. Começamos direcionámos um bocadinho a associação para a parte mais desportiva e cultural, isto porque já existia e ainda existe uma associação na freguesia que faz esse trabalho, e muito bem, que é Solidativo. Então achamos por bem não criarmos aqui
1: convergências,
6: né? Porque não fazia qualquer tipo de sentido. Então vamos explorar ou vamos preencher aquele espaço que não existia na freguesia, que era a parte mais cultural e desportiva. Iniciamos com pequenos torneios de futebol, depois, mais tarde, com outros objetivos e com outras responsabilidades e com outros desafios. Começamos então com o trail que neste momento é um dos principais eventos da associação. Este foi no início um grande desafio, porque não havia, experimentávamos no início da atividade, no fundo, ainda havia poucas provas, então achamos que o trail em Sebelido iria funcionar muito bem, porque somos uns sortudos pela paisagem que temos e o local onde vivemos. Então começamos a fazer o trail. Mais tarde exploramos também mais a vertente cultural, com o início do fim de semana cultural e também com alguns concertos de Natal. A partir daí foi um continuar e um desafio constante de todos os anos, de melhorarmos os eventos que já fazíamos, fazer com que eles crescessem, tivessem outra dimensão. E até a data de hoje estamos a conseguir.
1: O balanço é positivo, não é?
6: Muito positivo.
1: Fábio, nesses 3 anos em que dirigiu a associação, o que tentam fazer pela coletividade? Porque sendo presidente, naturalmente que estabeleceu prioridades, começou do zero, sem apoio, sem atividades. Exatamente. Qual foi o seu foco enquanto presidente? O que é que deixou como marca destes 3 anos de trabalho?
6: Eu acho que posso deixar como marca o trail e fim de semana cultural. É, neste momento, a nossa marca na freguesia e na região. Já temos um trail que é considerado dos melhores trails na região, muito por culpa das paisagens que temos e também na nossa responsabilidade na organização. Sim. Temos uma organização exemplar. Até à data temos superado todos os desafios e colocamos o trail num patamar já de excelência. Podia dizer que esta seria as duas marcas. E, no fundo, também a marca mais importante, que foi o dinamismo criado na freguesia, acima de tudo. Aquilo que não existia, e conseguimos fazer com que a freguesia se movesse em torno daquilo que é estes dois eventos. Portanto, um mais na parte esportiva, faz com que a população participe nas duas vertentes, seja na prova como atividade ou então na organização. Portanto, há um compromisso já da população em colaborar connosco nesta data.
1: Sentem que é um projeto de todos.
6: Exatamente, acima de tudo é isso. Foi um bocadinho esse trabalho que fizemos, fazer com que toda a gente sentisse que aquilo era o nosso projeto, um projeto de uma freguesia.
1: Claro, em 2018 acaba por abandonar a direção para abraçar o novo desafio da Junta de Freguesia. A escolha de convidar o Manuel para a direção foi uma escolha fácil de se fazer?
6: Posso dizer que sim. O Manuel já participava, claro, já fazia parte da associação, estava integrado na direção
4: Conselho Fiscal,
6: exatamente. Portanto, estava por dentro de tudo que a gente tinha feito até à data, participou em todas as atividades que fizemos até à data, e eu, por força de novos desafios, vi-me obrigado a estabelecer prioridades, e então fiz o convite ao Manuel. E
1: agora
6: aceito.
1: Pergunto, Manuel, o que é que realmente o fez abraçar este desafio? Porque foi naturalmente um desafio.
4: Foi um desafio. Na altura não estava muito inclinado a aceitá-lo, sou sincero. Mas com um grupo como aquele que nós temos, não podíamos deixar agora. Se nós fôssemos analisar o trabalho que o Fábio e a direção dele fez durante aqueles 3 anos, não íamos deixar acabar novamente, deixar morrer novamente a associação. Então optámos por dar continuidade. O Fábio, juntamente com o Roberto, que foram os mentores deste renascer da associação, fizeram com que eu me sentisse à vontade para dizer assim: Manuel, avança, que nós estamos contigo. Tanto é que estão comigo também, fazem parte do Conselho Fiscal. E deixar morrer esta associação neste momento para a freguesia era tirar dinamismo, e isso nós não podíamos fazer.
1: Claro.
4: E tínhamos que continuar, e vamos continuar.
1: O Manuel também nos disse que, efetivamente, o Fábio há bocado disse-nos que deixou o trail e o fim de semana cultural como marcas, mas o Manuel, em 2018, quando toma posse, também deixa como marca uma prioridade muito clara, que é o futsal.
4: É verdade. É algo que a nossa freguesia, há muitos anos, e o Fábio sabe que é verdade, e quem nos está a ouvir também, que era uma prioridade há muitos anos para a freguesia ter uma equipa, para as pessoas sentirem que é a nossa freguesia que está a ser representada no futebol. Infelizmente não conseguimos mais cedo, temos uma grande dificuldade que é por causa dos treinos, de logística e isso tudo, mas dissemos assim: opa, vamos começar por baixo, vamos botar mãos à obra, vamos ver o que é que nós conseguimos, as verbas que conseguimos, os apoios que conseguimos. Conseguimos as verbas, os apoios. Hoje já vamos na segunda jornada da segunda época. Na época passada correu muito bem também, e é uma marca que não é só minha, é de uma associação, mas não é só deste mandato, é do mandato anterior, porque o Fábio também a queria, isto, e nós não queremos só, nós temos a equipa sénior, mas queremos mais.
1: E já vamos falar desses projetos.
4: Da mesma forma que ele também queria, vamos.
1: Manuel, isto agora, para quem nos está a ouvir, queríamos também estabelecer aqui algumas metas e explicar às pessoas, no fundo, o que é que a vossa associação faz, porque já falamos do trail, já falamos de fim de semana cultural, já falamos de futsal. Hoje em dia, no fundo, qual é o vosso papel, quais são as vossas funções, valências, o que é que a Associação para o Desenvolvimento da Freguesia de Sebelido hoje em dia faz?
4: Um pouco aquilo que o Fábio disse, dinamizamos a freguesia. Nós tínhamos uma freguesia, isto... É verdade, nós tínhamos uma freguesia que estava parada, não tinha atividade. As pessoas que nós conhecíamos por sermos de lá, mas pessoas que nos visitam agora, com as atividades e mais algumas coisinhas que vamos fazendo, têm chamado pessoas de fora. Nós queríamos mostrar a nossa terra. Queríamos pôr Sebelido no mapa, digamos assim. E é esse o nosso grande objetivo. E por isso é que nós hoje vamos à liga onde nós estamos e toda a gente fala em Sebelido, pelas pessoas que nós somos, pela equipa que nós temos. Nós vamos a qualquer lado, falamos do célebre Baloiço que está em Sebelido, falamos de tudo, porque nós nos movimentamos. O grupo é bom, trabalhamos para desenvolver a freguesia e dinamizá-la.
1: Por falar em grupo e por falar em o grupo ser bom, esta direção tem algo em comum, que na sua maioria são todos muito jovens. Que equipa é esta que tem a seu lado?
4: É uma equipa que já vem do mandato anterior, trocamos foi um bocadinho os lugares só, a verdade é essa.
1: Mas são um grupo de jovens,
4: somos um grupo de jovens, somos todos jovens, mesmo as pessoas que são mais velhas têm uma mentalidade jovem. E é esse grupo que, enquanto esse grupo existir, tenho a certeza absoluta que a associação não acaba. Porque nós gostamos da nossa freguesia, gostamos de dinamizar a nossa freguesia. E enquanto essas pessoas estiverem juntas, não vai acabar trail, não vai acabar fim de semana cultural, não vai acabar nada. Sebelido vai continuar no mapa, de certeza absoluta.
1: Karina Alves é a secretária da direção e é repórter de serviço em todos os eventos. De câmara na mão, a jovem registra todos os momentos para mais tarde recordar. A Filha da Terra explicou-nos as suas motivações quando entrou para esta coletividade, salientando o objetivo de mostrar as potencialidades da freguesia aos habitantes e trazer visitantes até Sebelido.
7: Primeiro porque percebi que a equipa que estávamos a juntar era uma equipa trabalhadora, com objetivos comuns. Queríamos só fazer coisas boas pela freguesia e por isso foi uma das motivações que me levou a participar, porque realmente quando temos um grupo bom não custa nada trabalhar. A vontade de querer fazer mais para a freguesia, de tentar unir mais as pessoas, de tentar dar outra imagem a Sebelido, que não só aquela freguesia lá no fundo do concelho, não é? Mostrar Sebelido, as coisas boas que temos para oferecer, não só às pessoas de cá, mas a toda a gente. Tento participar na organização de todos os eventos, faço a gestão da equipa de trail, faço as inscrições dos atletas, faço a gestão de... pronto, faço o papel de fotógrafa. Primeiro mostrar às pessoas de cá o potencial que a própria freguesia tem, porque acho que às vezes as pessoas desacreditam um bocadinho nos recursos e naquilo que se pode fazer cá. Depois mostrar a nossa freguesia também aos fora, trazer pessoas cá, por isso fazemos o trail, fazemos algumas festas também, e acho que isso é muito importante. As pessoas de cá têm gostado de ter a freguesia com mais pessoas, e fundamentalmente acho que é isso, o mostrar às pessoas de cá que Sebelido tem valor e as pessoas têm reconhecido isso, tentar integrar toda a freguesia nas nossas atividades, para as pessoas se sentirem também incluídas e que podem participar e que podem ajudar até na realização, na organização dos eventos.
1: Manuel, a parte social não é o vosso foco, mas ainda hoje mantém esta como uma vertente importante. Já fizeram distribuição de bens alimentares até para pessoas que foram vítimas de incêndios e também para a Casa do Gaiate. Ou seja, sempre que há realmente oportunidade, o grupo de jovens junta-se para ajudar.
4: Exatamente. A vertente social, como o Fábio falou há pouco, nós não apostamos muito nela, por já existir uma associação na freguesia que faz essa parte. Mas quando algo mexe connosco, mexe com Sebelido, por causa dos incêndios, que foi uma catástrofe que passou lá por baixo, houve um casal que ficou desalojado, procuramos a recolha de alimentos. E todas as vezes, na Casa do Gaiate, na altura da comemoração do fim de semana cultural, nós tentamos sempre ajudar, porque nós não viramos as costas à ação social, porque a ação social é importante tanto para uma associação como uma pessoa individual. Qualquer pessoa pode colaborar e nós, enquanto associação, não nos podemos pôr de parte, sendo nós uma IPSS, ainda por cima com essa responsabilidade. O nosso objetivo não é esse, mas nunca virámos as costas à ação social.
1: Claro. Há bocadinho falamos de uma maneira geral do desporto, mas também é importante falarmos da vertente cultural, porque vocês também se assumem como uns dinamizadores culturais da freguesia. O que é que vocês vão fazendo nesta vertente?
4: A nível cultural, em 2015, com o Fábio, começámos com o Sebelido em Festa, que era o nome que nós dávamos ao fim de semana cultural, onde nós celebrávamos o Dia Mundial da Criança, fazíamos uma parte para as crianças, e depois, à noite, mais para a vertente jovem, chamar os jovens da freguesia a movimentarem-se, a saírem de casa, a saírem do café, porque é necessário isso. Depois, na parte cultural, fazemos o nosso teatro de 25 de Abril, juntamente com a com a outra associação, com a Sebelido Ativo, nas comemorações de 25 de Abril já virou tradição fazermos o nosso teatro de rua. As pessoas felizmente aderem. Isto precisamente para dizer às pessoas que em Sebelido faz-se. Em Sebelido há cultura. As pessoas às vezes é que podem pensar que não, mas há. E se as pessoas colaborarem, e têm colaborado felizmente, temos uma freguesia que tem mudado um bocadinho a sua mentalidade, e tem uma mentalidade mais aberta a nível cultural, e já se vê lá algum dinamismo a nível cultural, e nós temos a nossa influência através da associação, porque é muito mais fácil para nós, associação e grupo, que nós temos, o grupo que nós temos, fazer algo do que uma pessoa sozinha. Por isso, esse é um dos nossos focos.
8: Pegando agora no fim de semana cultural e no Sebelido em Festa, Fábio, agora também enquanto Presidente Junta é importante falarmos das mudanças que existiram. Vocês tomaram posse o novo Executivo e no fundo quiseram transformar este Sebelido em Festa e este fim de semana cultural na Festa do Caldo Pescador. Quero também contextualizar quem nos está a ouvir estas mudanças.
6: Exatamente. Na altura, o fim de semana cultural nasce com a Associação com a Sebelido, foi uma das nossas marcas e quisemos mantê-lo. Enquanto associação fizemos por 2 anos, penso eu. Depois, quando quis assumir novos desafios com a candidatura à junta, depois de termos ganho as eleições, olhámos para o fim de semana cultural com os outros olhos. E estes olhos porquê? Nós achamos que seria um evento ideal também para as associações de Sebelido participarem. E era mais fácil, sendo esse evento organizado pela junta, que todas as associações se juntassem e fizessem a sua, e pudessem gerar também algum valor para a associação, que também é para isso que elas precisam, não é? Todas as associações de agregar fundos para poderem fazer face às necessidades do dia-a-dia e para poderem também ter outros projetos, por assim dizer. Na altura, então, o Executivo atual decidiu que este fim de semana cultural deveria fazer parte da freguesia, uma entidade da freguesia. Com isto, conseguimos fazer com que o fim de semana cultural crescesse. Crescemos, claro que os orçamentos são diferentes, portanto, a associação, na altura, trabalhava quase exclusivamente para o fim de semana cultural, portanto, fazia os vários eventos ao longo do ano e o dinheiro que ia angariando aplicava no fim de semana cultural, portanto, acabava por não ter a possibilidade de poder se candidatar a outras atividades, ou então, como o Manuel falou há pouco, a questão da equipa de futebol teve sempre um bocadinho suspensa, muito por culpa disso. Mas estávamos aqui numa balança, qual é que seria mais importante, portanto, e nunca conseguimos decidir e mantivemos o fim de semana cultural. Com este agregar do fim de semana cultural para a junta, abrimos essa possibilidade também para a associação poder olhar para o futuro com outros olhos e poder alancar, no fundo, com o projeto do futebol, neste caso com os séniores, agora quem sabe no futuro com outros escalões. Pronto, e a partir daí a junta começou então a fazer o fim de semana cultural.
8: Que agora se chama Festa do Caldo do Pescador.
6: Exatamente, agora chama-se Festa do Caldo do Pescador. Isto porque nós já há muito tempo estamos a olhar para a freguesia, procurar uma tradição, alguma coisa que fosse uma raiz da nossa terra. E há uma coisa que está muito ligada à freguesia, que é o rio. O rio foi sempre um dos principais, da principal fonte de rendimento para as famílias. Portanto, é uma terra de pescadores, que viveu durante muitos anos da pesca, e que havia tradições à volta da pesca, não é? E o caldo era das iguarias, ou pelo menos naquela altura não era iguaria, era o bem alimentar diário, por assim dizer,
8: que toda a
6: gente comia, e que se tinha perdido com o tempo, não é? Hoje em dia é mais fácil, tem-se tem-se acesso a outro tipo de alimentos, portanto perdeu-se um bocadinho essa tradição. Com essa pesquisa que fizemos com as pessoas mais velhas, procurando saber o que é que existia no passado que pudesse ser usado como uma tradição, falaram-nos do caldo. E então adotámos o nome. O caldo do pescador está ligado ao pescador da pesca, O caldo não tem nada de peixe, às vezes no início fazia-se muito essa ligação, mas não existe peixe no caldo. Portanto, é um caldo muito tradicional, com a carne daquela altura que se usava, a carne do porco, e com as verduras também. Portanto, um bocadinho aquele caldo mais alabrador, com um toque especial que foi dado pelas associações neste último evento.
8: E este ano foi um sucesso.
6: Sem dúvida. Este ano foi um sucesso, superou todas as expectativas, as associações que o digam tiveram de trabalhar a dobrar, nenhuma delas estava à espera de uma adesão tão grande, tivemos muita gente da freguesia a participar, que foi muito bom. Tirámos as pessoas de casa e fizeram com que ela deslocasse até ao recinto, participasse num evento, e também vieram, claro, pessoas também de fora, conhecer o caldo do pescador. E agora pensamos que está para durar, né? No próximo ano temos mais um evento, mais uma edição, com novidades, com certeza, com outro tipo de apostas, e o caldo estará lá, sem dúvida.
8: Como protagonista. Manuel, agora pegando um bocadinho nas palavras do Fábio, realmente este desafio da Junta de Freguesia é útil para as associações. Vocês realmente tiveram esse desfecho positivo da angariação de fundos e de movimento nesses dias?
9: Sem dúvida, o trabalho foi imenso. Nós contávamos com uma coisa e superou todas as expectativas. Nós não tínhamos onde colocar as pessoas sequer. Isto nós chegámos a comentar com o Fábio. Fábio, no próximo ano é preciso outra tenda, uma para cada uma das associações, porque isto não há espaço para pôr tanta gente. A verdade é que no início, quando nós falámos da situação do caldo, sabíamos que ia chamar gente, mas nunca tanto.
8: E vocês serviram o caldo, mas mais algumas iguarias.
9: Ah, sim. E o caldo era o... Mas é incrível que havia pessoas que, de certeza, que não comiam caldo em casa, nem a tradicional sopa, e chegavam ali e toda a gente queria caldo, toda a gente queria o caldo. E nós, na altura que falámos do caldo, achámos uma boa ideia, na altura da reunião com as associações, mas ficámos sempre um bocadinho, tipo, caldo, as pessoas se calhar não vão querer muito, mas a verdade é que quiseram muito, que esgotou. Em todos os dias, nós não conseguimos ter caldo para toda a gente.
8: Ou seja, também é realmente uma mais-valia este tipo de dinâmicas que a Junta de Freguesia vai proporcionando.
9: Sem dúvida. E o Fábio, mentalidade jovem, já levou a mentalidade que tinha da associação para a Junta de Freguesia. E
8: conseguiu... Foi só pôr em prática,
9: exatamente.
8: Não é?
9: Exatamente.
8: Manuel, agora falando também da parte desportiva, o trail é naturalmente um dos grandes eventos, já há bocadinho o Fábio referiu. Vocês já têm uma equipa federada, alguns atletas também em competição. Isto realmente, o trail é uma vertente muito, muito importante. Que tipo de atletas é que se juntaram a vocês?
9: Isto iniciou-se com... Na altura fizemos o trail. A partir daí, epá, e se nós tivéssemos uma equipa de trail? Estão-se a formar aí tantas equipas. O Fábio, o Roberto, que gosta bastante de correr, epá, vamos formar uma equipa. E eu falo por mim, disse assim: eu correr, não, pá, eu escolho um outro, porque eu não gosto muito disso, mas a verdade é que experimentei. Porque quem gosta da natureza, e nós crescemos na natureza, tem muita natureza, muito verde. Epá, a verdade é que eu fui a primeira vez e disse: eu adoro isto. Epá, uns começaram a trazer os amigos. Outro amigo, epá, malta, não faltam convites para entrar para a nossa equipa de trail, a verdade é essa. Não vou dizer que são atletas de topo, mas somos uma equipa. Todos nos apoiamos uns aos outros. Temos agora alguns atletas aí a conseguir uns resultados, porque também é fruto do trabalho deles, o caso do Carlos Vieira, do Paulo Araújo. Nós, mais na retaguarda, vamos mais só na de dar força, mas a verdade é que participamos, temos conseguido prémios. O primeiro prémio que nós conseguimos foi a nível coletivo. Foi no Paleozoico, para nós foi uma alegria imensa termos lá a nossa luzinha com o terceiro lugar por equipas. Conseguimos mais pódios já por equipas. A nível individual, temos agora dois atletas que estão aí a crescer e que nos vão levar mais além, creio.
8: E já que falamos em trail, vamos ouvir agora algumas histórias dos atletas da equipa. Carlos Vieira tem 33 anos, é de Rio Mau e está na Associação de Sepulido há cerca de um ano. Depois de até aos 15 anos ter praticado orientação, deixou de fazer exercício físico por motivos profissionais, mas agora redescobriu o gosto pelo desporto e parece que já se tornou um vício. O atleta de trail é dos mais premiados do grupo. Conseguiu o terceiro lugar da geral nos 26 km dos trilhos do Granito. o 7º lugar da geral, o 2º lugar do seu escalão no Ultra Trail Douro e Paiva, em 40 km, e ainda no Trail da Sobreira, uma prova de 25 km, em que o atleta ficou em 2º lugar. Ao A Nossa Terra, Carlos Vieira contou um pouco mais sobre a sua história.
10: Jovem, praticava orientação até aos 15 anos, depois comecei a trabalhar e só agora mais tarde, com 33 anos, é que renasceu esta vontade de praticar desporto. Senti que estava muito sedentário e que precisava fazer alguma coisa para mudar. E então, através de um colega, que também pratica desporto, corrida, fez renascer o bichinho, não é? Pela corrida e comecei a treinar com ele, que fez com que eu começasse no treino, participar em competição mesmo, contato com a natureza e com uma ambiente, uma coisa que me fascina e que acho que toda a gente deve experimentar. Há vários dias de treino, não é? porque me empenho também em melhorar. Costumo dizer que só ando nisto para ver o que é que dá. E para já tenho dado bons resultados, mas costumo dizer que não sou um atleta, sou um praticante de uma modalidade que gosto muito. Isso me faz bem, me faz sentir bem.
8: Paulo Araújo é outro exemplo. Natural de Rio Mau, o atleta cruza-se pela primeira vez com a coletividade em 2015 no Trail Boneca de Ouro. Ganhou gosto pela modalidade e o bichinho não mais parou. Juntou-se ao grupo da Associação de Sebelido para formar a equipa de trail e tem participado nos últimos tempos nas maiores provas nacionais. O atleta penafidelense representou este ano a camisola da coletividade numa das mais importantes e duras provas do calendário nacional de trail, o Madeira Island Ultra Trail. Na categoria de séniores masculinos, Paulo Araújo fez a prova ultra de 85 km, num certame que juntou mais de 2 mil atletas, metade dos quais eram estrangeiros.
11: É assim, foi a primeira prova que eu participei como atleta individual. Foram uma prova de 12 km. Correu bem a prova, acabei, salvo erro, nos 22 primeiros. E depois surgiu o convite de pessoas ali da freguesia para formarmos uma equipa. Já praticava futebol a nível federado. Sim, depois deixei o futebol e convite de um colega meu a participar na prova. Pronto, fui pela experiência. Conseguimos inscrever-nos na Associação de Trail para começarmos a fazer provas do Campeonato Nacional. E as prestações foram correndo bem, com treinos ali na zona. E agora é que já elevei o patamar. Umas provas já mais longas. No ano passado já fiz praticamente só parte do Campeonato Nacional de Ultra Trail e tive aquela prova na Madeira. Tinha aquela curiosidade de experimentar já há algum tempo, e fiz em 2019. Pronto, fui lá fazê-lo, um trail bastante limitado, porque tem uma lista muito restrita, são atletas de todo o mundo. Tive que fazer umas provas antes de qualificação para serem atribuídos pontos para conseguir a inscrição. Estou a 85 km, mas é gratificante. Muito desgastante, mas gratificante a nível. É ir um bocadinho além de Portugal continental, pronto, e levar o nome do concelho e da freguesia. É sempre muito gratificante.
8: Manuel, e de volta à conversa em estúdio, o Trail Boneca de Ouro, que se vai realizar já de hoje a uma semana, no próximo dia 10 de novembro, envolve cerca de 60 pessoas na organização. Isto é realmente um trabalho que começa muito mais cedo do que o dia 10, não é? Isto vocês já começaram a trabalhar muito antes.
9: É verdade. O trabalho não é só no dia 10. Organizar uma prova destas, para que tudo corra bem, não pode ser só no dia 10. Os atletas querem correr, não querem pisar mato. A primeira parte que nós fazemos é precisamente isso, abrir os trilhos, limpar os trilhos, procurar criar, não. Nós temos aproveitado partes bonitas da nossa freguesia que não tinham acesso, e então o trabalho tem que ser feito nas limpezas e, a posterior, vem o resto.
8: 60 pessoas na organização. É fácil arranjar realmente esta quantidade enorme de voluntários?
9: É muito fácil, porque nós não temos que nos deslocar às pessoas. As pessoas deslocam-se a nós a perguntar se nós precisamos de ajuda para a organização do trail. Para nós é gratificante, porque é sinal que quando se fez o primeiro, o facto de não ter acabado fez com que as pessoas se aproximassem e sentissem aquilo como sendo uma coisa não da associação, mas uma coisa da freguesia. As pessoas oferecem-se para nos ajudar. É fácil.
8: Estamos a uma semana do trail. Quantas inscrições é que tens registadas?
9: 670 nas três distâncias: caminhada, mini trail e trail longo.
8: Ou seja, isto vocês também se calhar conseguem já ter uma ideia de que pessoas é que vêm. Ou seja, são pessoas aqui da região, são do concelho, são de fora. Estas 600 e muitas pessoas costumam vir de onde?
9: Principalmente aqui da nossa região. da região norte, Valongo, Gondomar, Penafiel, Marco de Canaveses. São pessoas que, por norma, correm aqui as provas da zona. E são pessoas que já conhecem os nossos trilhos e gostam dos nossos trilhos e procuram-nos.
8: Fábio, agora retomando a conversa consigo, também é voluntário nesta iniciativa, este ano estará presente também. Que emoções é que se sente neste dia? Realmente um dia de uma logística muito grande, de grande nervosismo, mas no final corre sempre tudo bem, não é?
12: Sim, tem corrido até a data 2, corre sempre tudo bem, mas é um dia muito desgastante. Começamos, falando só propriamente do dia, começamos o domingo às 6 da manhã, em que temos montado toda a parte logística, desde da zona de meta, com os pórticos, com as zonas de abastecimento, com a questão do secretariado, da distribuição de todos os pontos de abastecimento pelos trilhos, a recolocação de pessoas, não é? É um trabalho desgastante e com muito nervosismo, não é? Porque nós temos a responsabilidade de fazer com que tudo corra bem. No final, não queremos nenhum atleta insatisfeito, portanto, queremos que toda a gente saia no final com um sorriso e depois depende da ambição de cada um, né? Alguns vêm competir, outros vêm degustar da paisagem, vêm apreciar a paisagem, portanto, mas qualquer um deles tem que sair de cá de solido com o sentimento de realização, de superação, alguns será nesse caso, mas e que façam com que eles no próximo ano voltem novamente para o nosso trail, para a nossa freguesia, e esse é o nosso trabalho do dia, que tem uma preparação, como o Anel disse, de 3-4 meses com antecedência.
8: Enquanto o Presidente Junta acha que efetivamente este trail também tem dado nome à terra, isto é também uma forma de colocar, como há bocadinho o Manuel dizia, Sebelido no mapa. Acha que realmente o trail Boneca de Ouro já é uma...
12: Até posso dizer que foi o primeiro evento em Sebelido que começou a divulgar o nome da freguesia mais além, em que já tivemos participantes de todos os distritos aqui mais próximos, estando claro, maioritariamente aqui da zona norte, mas também temos pessoas do Algarve, de Lisboa, não em grande número, mas temos algumas pessoas que vieram mais longe para participar no nosso trail. E nos outros anos já tivemos do estrangeiro também, houve um ano que inclusive tivemos participantes espanhóis. É tudo uma questão de divulgação, portanto é um trabalho de divulgação também diário, fazer que chegue mais longe a informação para as pessoas poderem se inscrever. Mas sem dúvida que foi e será e vai continuar a ser um dos principais eventos que divulga o nome da freguesia mais longe, sem dúvida.
8: Manuel, este ano o Trail Boneca de Ouro vai fazer parte da qualificação para a Taça de Portugal da época 2019-2020 da Associação de Trail Running de Portugal. Isto também é um orgulho para vocês?
9: Claro que sim. É sinal que o trabalho que temos feito tem sido bem feito. E é um reconhecimento do trabalho, não meu, não do Fábio, mas de um grupo muito grande. Todos esses 60, 70 elementos que estão connosco, todos eles são responsáveis por isso. Para nós é uma satisfação enorme pertencer à Taça de Portugal. E o nosso objetivo é manter, tendo em consciência que superar isso é difícil.
8: E já que ainda estamos a falar no trail, inevitável será perguntar-lhe se as pessoas vão passar ou se vão pelo menos vislumbrar o Baloiço da Boneca, porque realmente é a grande atração, não é? Eu sei que isto foi um movimento de um grupo de jovens da freguesia e vai ser também uma forma de divulgar um bocadinho mais o Baloiço também.
9: Sem dúvida, o Baloiço vai, todos os atletas que vão participar no mini trail e no treino longo vão lá passar. Tínhamos que fazê-lo passar lá. Era obrigatório. Creio que se nós, a caminhada não vai lá, por uma simples razão, porque nós não sabemos as pessoas que se inscrevem, é para todas as idades. Quem vem fazer uma prova competitiva tem que estar preparado. Quem vem fazer uma caminhada pode não estar preparado para. Então, esses não vão lá em cima, mas o treino longo e o mini treino, os atletas todos vão lá passar para poderem tirar a selfie da moda.
8: Muito bem. Falando agora do futsal, foi uma prioridade sua, como há bocadinho falamos. Atualmente vocês têm cerca de 18 jogadores e estão na Associação Portuguesa de Mini Futebol. Porquê o futsal e que, no fundo, que adesão é que vocês têm sentido à comunidade? Há realmente, porque nós sabemos que vocês têm tido uma grande adesão até nos próprios jogos e nos treinos, não é? Isto sente que foi também um movimento da freguesia?
9: Sem dúvida. Isto nós apostamos no futsal, porquê? Porque nós em Sebolido não temos campo de futebol de 11. Sempre tivemos o nosso ringuezinho pequenino. E era lá que nós jogávamos, sempre jogámos futsal. Temos, para mim, a maior alegria que eu tive foi no dia em que fizemos a nossa apresentação, no ano passado. Porque nós fazemos questão de fazer a nossa, apesar de não termos as condições necessárias para, nós fazemos questão de fazer a apresentação da nossa equipa em Sebolido. Não num pavilhão fora da freguesia, mas na freguesia. E estava com os meus jogadores no balneário, eles só me perguntavam assim: Manel, nós vamos ter gente, alguém vem ver o jogo? Eu disse: opá, quando vocês saírem lá fora, vocês vão ter uma surpresa muito agradável. Quando nós chegámos fora e vimos tanta gente de Sebolido ali para nos apoiar, pá, foi uma alegria imensa. Os nossos jogos nesta liga são todos no Porto, no pavilhão da Kedup, que não é muito perto de Sebolido, são cerca de 35, 36 quilómetros. Para nosso espanto, todos os jogos nós temos gente a apoiar-nos. Uns vão são familiares, de vez em quando vai outro: ei pá, eu também quero ir ver a equipa. E a malta vai, desloca-se, faz esta viagem para nos ir apoiar. E já foi comentado dentro do nosso balneário: nós que somos de tão longe, temos mais adeptos que as equipas daqui. Isso para nós é gratificante, é sinal que foi uma coisa que também mexeu com a freguesia. E nós agora, englobando jovens de 17, 18 anos, estamos a tentar que esses jovens, os mais novos, porque nós já estamos a chegar à idade de encostar a sapatilha, digamos assim, passar para a parte dos veteranos, também para chamar as pessoas a participar.
8: O Manuel é treinador e jogador da equipa. Isto é fácil acumular estas duas funções?
9: A parte mais complicada é aturar os colegas, porque eles dizem que eu sou pior que um ex-presidente de um clube, que é o Bruno de Carvalho, que sou presidente, sou treinador e sou jogador, mas é fácil porque o grupo é muito bom. Nós somos todos, nós conhecemos todos, é um grupo da terra, é tudo gente da nossa terra. Nós somos um grupo de amigos já há muitos anos, é malta que se conhece bem. É fácil de lidar com isto.
8: No vosso campeonato que estão a competir neste momento, acha que realmente a equipa tem a possibilidade de sonhar com algum pódio, por assim dizer?
9: Na época passada ficámos no pódio, fizemos segundo lugar. Este ano não começou muito bem, o primeiro jogo não correu muito bem, a coisa está a começar a encaminhar novamente, o segundo jogo já mostramos o nosso real valor. Estou convencido que este ano vamos disputar a final nacional.
8: E para a equipa de futsal se manter em boa forma, há quem voluntariamente apoie. Ana Raquel Ribeiro, fisioterapeuta de profissão, decidiu prestar serviços médicos à associação de forma gratuita.

E está assim concluída esta segunda hora da edição de segunda-feira do Dia Positivo. Vamos passar os olhos pela atualidade, à hora certa. Depois regresso para a última hora da edição deste início de semana. Bom dia, até já.

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Bom dia. Com as temperaturas a subir e vários países europeus a ativarem medidas de emergência, diretores escolares e sindicatos defendem o encerramento antecipado das escolas mais afetadas pelo calor e o adiamento dos exames nacionais previstos para esta semana. Guarda, Bragança e Vila Real estão esta segunda-feira sob aviso laranja devido às altas temperaturas. Mais de 240 cidadãos estrangeiros foram detidos por permanência ilegal em Portugal desde outubro de 2023 e 540 foram notificados para abandonar o país de forma voluntária, como anunciou a GNR. Os setores da agricultura e pescas, indústria, construção civil e restauração e hotelaria assumiram particular relevância na fiscalização de cidadãos estrangeiros, permitindo identificar situações de permanência ilegal em território nacional, bem como detectar indícios de crimes associados ao tráfico de seres humanos e à exploração laboral. O combate ao bullying está a mobilizar cada vez mais escolas em todo o país. Mais de 800 estabelecimentos de ensino e cerca de 35 mil alunos já aderiram a um projeto desenvolvido pelo Instituto de Apoio à Criança. Um em cada quatro alunos já foi vítima de bullying ou ciberbullying, em que as agressões e ofensas são partilhadas nas redes sociais. Os dados são do Instituto de Apoio à Criança. O verão começou ontem e trouxe temperaturas que podem chegar aos 42 graus em algumas zonas do interior do país. Há noites quentes e avisos laranja por causa do calor. Por cá ia terminar a notícia de que a Noite Branca está de regresso a Penafiel. No próximo dia 4 de julho, a Cidade das Emoções volta a vestir-se de branco para uma noite única de animação, cultura, gastronomia e comércio.

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sonora desta edição de segunda-feira do Dia Positivo. Sejam bem-vindos, obrigado pela preferência 91.8. É um prazer estar consigo. Acompanhe-me até bem perto das 11, sempre, claro, com grandes músicas para si.

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Esta é a última hora do Dia Positivo, emissão de segunda-feira. Seguem grandes músicas. Obrigado por estar ligado na frequência certa, desde a cidade de Penafiel, 91.8 em FM.

Caminhamos a passos de gigante para o fecho desta edição do Dia Positivo, manhã de segunda-feira, onde quer que esteja, com quem quer que se encontre. Bom dia, boa viagem ao volante do seu automóvel, uma excelente manhã, quer seja de trabalho ou até mesmo de lazer, sempre com grandes músicas na frequência certa.

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1: 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São 13 horas. 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

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São 17 horas.

E é assim, esta tarde vai continuar a tocar grandes músicas na sua rádio favorita. Aqui vai mais um grande sucesso só para si.

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mais um grande sucesso que deixamos para trás nesta tarde fantástica. Muito obrigado por estar ligado em 91.8. Grandes músicas para seguir em frente na frequência certa em todo o mundo. Rádio Clube-Penafiel.pt, a sua emissão online 24 horas por dia. Boa tarde.

É um prazer estar consigo nesta tarde com grandes músicas no RCP. Obrigado pela sua preferência. 91.8, esta é a frequência certa. Boa tarde.

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1: São 19 horas. 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